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2: Young money, Nicki Minaj.

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A ti te entrego tudo nesta jornada de hoje. 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
2: Hello, hello, hello! Bom dia! Au! O sol já nasceu na melhor sintonia. Yes! O Jorge Sky trazendo alegria. Yes, sir! E eu só quero a tua companhia. Vamos fazer uma versão destas, hein? Bom dia, Afriradianos! Espero que estejam todos bem dispostos, assim como o vosso Jedi. Bem-vindos ao Top Hits! Hoje é sábado, o dia de relaxar e aproveitar as melhores músicas do momento. E nós temos tudo que os melhores ouvintes do mundo precisam para começar o fim de semana com a melhor vibe. De hits internacionais a sucessos locais, vamos fazer deste sábado um dia inesquecível. Então, aproveita, meu amigão, aumenta o volume da tua rádio e vamos com tudo. Não te esqueças de fazer aquele pedido musical, que eu quero ouvir a tua voz aqui na nossa programação. Pede a tua música preferida e nós vamos tocá-la. Falando em pedido, vamos curtir agora um pedido.
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2: Olha o carro da alegria a passar. Este é o WhatsApp da alegria, onde tu mandas o teu áudio e nós tocamos a tua música favorita. Pede no nosso WhatsApp.
4: Olá, Afri Rádio. É que fala René Pedro a partir de Maculoso. Gostaria de ouvir a música dos Maroon 5, Payphone.
2: Ué.
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2: Tu sabes das

JB, aqui na melhor rádio de sempre, a Free Radio 106.1 FM. E de uma galáxia muito, muito longe, diretamente de Tatooine, um planeta onde só existe boa vibe, hein? Agora só existe muita poeira por lá. Brincadeiras à parte, brincadeiras à parte, eu vim para dar-vos boas energias. E é com esta boa energia que nós encerramos a primeira hora do nosso Top Hits. E claro, meu amigão, claro, minha amiga, que é com boa música. Foi JB na música Sorry, Justin Bieber, que está de álbum novo, hein? Atenção à jogada. E as novidades? 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Agora vamos fazer aquela pausa muito rápida. Já voltamos com os melhores hits na melhor rádio de sempre. Não saias daí, amigão.

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0: 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Yeah. E vamos continuar a curtir esta boa vibe, esta música boa que tu só ouves aqui na melhor rádio. E meu amigão, já sabes, né? A música é como o GPS da vida. Às vezes ela nos leva para lugares inesperados, mas sempre nos faz dançar. Isto é o que interessa, estarmos felizes a curtir esta boa vibe aqui na Afri Rádio. E para ti, meu amigão, para ti que estás no carro a dirigir a caminho do trabalho ou da praia, hein? Quem me dera agora estar na praia a descontrair. Mas estou melhor aqui com os melhores ouvintes do mundo a curtir esta boa vibe, a trocar uma ideia com vocês. Então, não desgrudem dos vossos rádios, não me deixem só, senão vou bazar para a praia. Brincadeiras à parte, vamos agora curtir mais um pedido musical, porque a nossa audiência é assim. Eles pedem no nosso WhatsApp. Se tu ainda não o fizeste, faz agora mesmo.
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0: 942-197-106. Do que é que estás à espera? Manda o teu áudio e vem ser feliz connosco. Vem! Pede a tua música no nosso WhatsApp.
4: Aqui fala o Vasco Mateus.
0: Vasco, fala.
4: Vasco do Zia Banda.
0: Uhum.
4: Gostaria de ouvir a música de Gabe James. Always, Afri Rádio, a rádio que mais cresce em audiência.
0: Tu sabes das coisas, vamos de coisa boa, vamos acalmar os ânimos. Gavin James, Always.

0: Lisboa. E acabamos de ouvir esta música fantástica, esta pérola musical de Bruno Mars, I Just Might. Ele que no início do ano resolveu brindar-nos com este grande hit. E já é sucesso nas paradas, já é sucesso aqui na Afri Rádio. Esta música que é uma mistura de funk, R&B e soul. Música boa, hein? A voz de Bruno Mars sempre suave e muito expressiva. Ele consegue transmitir uma mistura de confiança, sensualidade, tudo ao mesmo tempo, hein? E ainda por cima, como bônus, ele te faz dançar. Bruno Mars é bom demais. Na letra desta música, ele fala como a gente pode se sentir confiante e atraente e como podemos fazer o que queremos sem nos preocupar com o que os outros pensam. Hein? E tu, meu amigão, será que já te sentiste assim? Já sentiste que tens essa força para dominar o mundo? Diz-nos nas nossas redes sociais, vamos interagir. Instagram e Facebook, Afri Rádio 106.1 FM e o nosso WhatsApp é o 942-197-106.
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0: É isso aí, campeão. Este é o nosso WhatsApp. Tu pedes e nós tocamos. Manda já o teu áudio que eu estou à espera.
4: Eu sou do Plânio Mendes. Olha, eu vou querer a melhor música do Omalay com título Sossô. É só para dizer que estou ligado na melhor rádio do mundo. Afri Rádio, a melhor rádio a crescer em audiência.

Ora, meus amigos, continuamos a curtir a melhor música na melhor rádio. E agora eu tenho um recadinho para ti. 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Bem, bem, bem, nós vamos continuar a curtir a boa vibe da melhor rádio, mas primeiro vamos dar um salto para os nossos comerciais. Tu, meu amigão, fica ligadinho para saber o que é que os nossos anunciantes têm para ti. So stay tuned with the best radio station. A pausa é curta e o vosso Gerais já volta com a melhor música na melhor rádio.

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2: Ora, meus amigos, estamos de volta. Eu disse-vos que a nossa pausa comercial era rapidinha e que não íamos demorar nada, né? Estamos aqui para tocar a melhor música para vocês, porque esta rádio existe por causa dos melhores ouvintes do mundo, hein? Bem, eu quero contar-vos uma coisa. Hoje, inevitavelmente, eu tenho de tocar a Adele, hein? Adele estava triste comigo, mandou-me uma mensagem ontem e disse: "Oh, Sky, vê lá, nunca mais tocaste a minha música, o que é que eu te fiz?"

0: Nosso WhatsApp, manda também o teu pedido musical, aquele áudio que eu quero ouvir na nossa programação.
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0: 942-197-106. O melhor WhatsApp do mundo está on, única, exclusivamente para ti. Manda o teu áudio que o teu Jedi está à espera.
4: Aqui fala Clênio Mustang.
0: Boa, Clênio.
4: Diretamente do Golf. Gostaria de poder ouvir a música de Khalid e Ed Sheeran com o título Beautiful People.
0: Boa.
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0: É isso.

0: desperta alguns sentimentos aqui no coração do vosso Jedi. Uma pitada de piano e cordas que nos puxam para dentro da música. Eu quero chorar, meus amigos. Brincadeiras à parte. Os melhores hits tocam na melhor rádio e tu podes acompanhar isto ao vivo no nosso website afriradio.co.ao. Este é o nosso website e está on em qualquer parte do mundo, porque a tua Afri Rádio não tem fronteiras. Também estamos no canal 512 da Zap. Isso mesmo, podes ouvir a nossa programação no conforto da tua casa com os teus familiares. E a nossa frequência é a frequência certa, Afri Rádio 106.1 FM. Bora, vamos continuar a curtir a boa vibe.
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0: Bora campeão, manda o teu áudio. Bora campeão, manda o teu áudio que o teu Jedi está à espera. 942-197-106.
3: Olá, chamo-me Diana.
0: Diana?
3: Falo diretamente do Golfo On. Gostaria de pedir a música do Post Malone, título Saco. Amo tanto o vosso canal.
0: Nós também te amamos.
3: Espero que continuem sempre a passar as músicas americanas que eu amo e que eu adoro, principalmente do Post Malone.
0: Com certeza.

E acabamos de ouvir Imagine Dragons aqui nesta música Wake Up. Everybody, pedrada agressiva, uma das características principais deste grupo fantástico. E esta voz poderosíssima de Dan Reynolds, o vocalista principal da banda. Esta banda que foi criada em Los Angeles. Música boa na melhor rádio de sempre. E é com ela que nós encerramos mais um bloco musical aqui na melhor rádio de sempre. A Free Radio 106.1 FM. E agora vamos para um curtíssimo intervalo. Já voltamos com o melhor da música aqui na melhor rádio. 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Corre para lá, vamos interagir. Deixa o teu likezão nas nossas publicações, hein? Bora, bora, bora. Vamos fazer a família afri-radiana estar cada vez mais unida. Bora! A pausa é curta e o teu Jedi já volta com a melhor música na melhor rádio.

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10: Yes, sir, amigão, amigona. O vosso Gerais está de volta com a melhor música da zona. Até rima, combina. Aqui é assim, é boa disposição, energia positiva e muita música fixe. Então continua sintonizado. 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E chegou

0: 2 horas de música sem parar aqui nesta estação única e exclusiva com os melhores ouvintes do mundo. Preparados para dançar e cantar a melhor música? Então vamos lá, só se for agora. Vamos começar o No Break com mais um pedido musical fresquinho de um dos melhores ouvintes do mundo.
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0: É isso aí. Para começarmos o No Break em grande estilo, vamos curtir agora um pedido musical. Se tu ainda não fizeste o teu, aproveita e faz agora mesmo.
4: Eu sou Elísio Pedro.
0: Boa, Elísio.
4: Falo a partir da Samba Augusto. Quero ouvir a música dos Coldplay, Viva la Vida.
0: Com certeza.
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1: Ora, meu amigão, e terminamos o No Break. 2 horas de música sem parar e curtimos em grande. Foi um prazer curtir o No Break contigo, mas atenção à jogada, que ainda temos muita música pela frente. Portanto, não desgrudes do teu rádio. Mantenha-te na sintonia perfeita e vamos aproveitar a magia da melhor música aqui na AFI Rádio 106.1 FM. 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Bora, meu amigão, agora é mais uma pausa e o teu Jedi já volta. Vamos fazer uma passagem rápida pelos nossos comerciais. Não saias daí que a música já volta com tudo!

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2: Ora, meus amigos, já voltamos com a melhor música na melhor rádio, depois de termos curtido o No Break, duas horas de música sem parar, músicas intensas, músicas que mexem com a alma e o espírito, aqui na tua Afri Rádio 106.1 FM. Nós vamos continuar a curtir esta boa vibe, não desgrudes do teu rádio, muito pelo contrário, aumenta o volume que agora a coisa só intensifica. É a nossa última hora juntos. Epa, odeio ser portador de más notícias, hein? Mas eu tenho de bazar, tenho de dizer bye bye. Mas isso é mais daqui a pouquinho, então ainda temos muito tempo para aproveitar. Então continua aí do outro lado, meu amigão, e vamos fazer a festa. Agora é hora de curtirmos mais um pedido musical, porque a nossa audiência pede no WhatsApp. Então, és parte da família Afri Radiana? Então faz o teu pedido no nosso WhatsApp 942-197-106. Diz o teu nome, de onde nos ouves e qual é a música que queres ouvir. E não te esqueças de dizer à Afri Rádio, a rádio que mais cresce em audiência.
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2: Bora, campeão, pede no WhatsApp da Rádio Campeão. Vá, pede no nosso WhatsApp que nós queremos tocar o que tu queres ouvir.
4: O meu nome é Maria Pedro de Lima e falo a partir de Luanda. Gostaria de pedir a música de Alan Walker com o título Dark Side. 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
2: É isso aí, pediu, tá pedida, não podes despedir. Vamos de coisa boa. Dark Side, welcome to the dark side.

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Hey.

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Momento que eu começo a me despedir dos melhores ouvintes do mundo com um aperto no coração, mas com o consolo de que amanhã tem muito mais. Amanhã ainda vamos continuar a aproveitar esta boa vibe aqui na melhor rádio de sempre, a Free Rádio 106.1 FM. E será no mesmo horário, hein? Ou seja, das 7 horas até às 13, com boa música para os melhores ouvintes do mundo. Então, muito obrigado, como dizia um filósofo, um dos meus filósofos favoritos, hein? Muito obrigado. É, Anselmo Ralph é um dos meus filósofos favoritos. Então, o homem fala de amor. O que é o amor, hein? O amor é isso, tem muitas definições, é filosofia pura, hein? Então, Anselmo Ralph é, sem sombra de dúvidas, um grande filósofo, vá lá. Bem, brincadeiras à parte, tchau, tchau. Continuem sintonizados, porque ainda tem muita coisa pela frente. Tem muita música boa para aproveitar. Ligando a minha nave em 3, 2, 1, Mr. Jorge Sky dizendo bye bye.

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1: Ninja e Ninja, prima da Shakira, já está on para animar a nossa tarde fantástica de sábado. 106.1. Let's go! Boa tarde, boa tarde, meu ninja, minha ninja, boa tardíssima! Daqui fala Silvia Romero, a.k.a. The Green Ninja, a filha do Bruce Lee, a sobrinha do Michael Jackson, a prima da Shakira, lolalalalala, e a tia da Beyoncé, say my name, estamos na Afri-Rádio, curtindo boa música, então say my name, prontíssima, altamente qualificada para animar a tua tarde fantástica de sábado, 18 de julho de 2026, com chave de ouro, platina, com músicas incríveis que vão te fazer pensar na vida, mas de uma forma positiva. Ah, pois é, hoje eu estou com muita garra, muita energia, boa disposição, é porque aqui é a melhor sintonia. Lembrando que tu podes escolher a música que queres ouvir aqui. Assim vamos começar a tarde com a tua voz e a tua emoção na nossa fantástica programação. Envia um áudio para 942-197-106. E agora, para começar a tarde com Toque de Pepperoni, vamos começar com o teu pedido musical. Go!
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1: Primeiro eu canto aqui, depois eu canto ali. Ok, se precisas de um pedido, chama por mim. Se precisas de um pedido, chama por mim. Wow, yeah, yeah.
2: Daqui fala o Ivan Félix, a partir de Luanda, Viana, Vila Viviana.
1: Boa, boa.
2: Eu gostaria de ouvir a música da banda Wake the Moon, com o tema Shut Up and Dance to Me.
1: Ai, que fixe!
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1: Let's go!

0: E aí, meu ninja, minha ninja, acabamos de curtir o fantástico clássico Anxiety e Beijar. Eu não sei, meu inglês não está lá muito fixe hoje, não está muito fixe, mas calma aí, eu sei falar inglês. Bon appétit. Essa música de Dolce, que só viralizou em 2025, mas na verdade a música foi lançada em 2019. E ela utiliza sample de uma música, Somebody That I Used To Know, que também usaram uma sample de uma música brasileira, sabias? De Luiz Bonfá. Uhum, que é dos anos 70, mais ou menos naquela época. E aí, meu cambo e minha camba? Estás a curtir o som? Estás a curtir a emoção? Estás a curtir aqui grandes hits na melhor estação? E aí, calma aí, que a vida não é só música. 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
0: Quem não chora, não mama. Chora já no colo da Green Ninja, que eu irei atender o teu pedido com muita emoção, com muita alegria, aqui na 106.1.
2: Me que é a Free Radio, daqui fala Aguinaldo Barroso, a partir do Capolo. Essa música de Juice WRLD, com o título Legend.
0: Boa.
2: LG, Life is Good.
0: Oh, yeah.

0: Meninos, meninos, acabamos de curtir o fantástico hit de DJ Mastic Soul e Latom Cordeiro in the House a rebentar a nossa tarde fantástica de sábado aqui na 106.fm. E o hit foi nada mais nada menos que Tudo Bem. Tudo bem, ok, tudo bem, a vida mesmo assim está tudo bem e tudo vai ficar bem, vai continuar bem. Se tu vibrares no positivo, teres aquela fé e a esperança e, é claro, ires atrás dos teus sonhos. Então, fé, foco e força, que a derrota é certa. Ah, brincadeira, que a vitória é certa. E aí, meu cambo e minha camba, agora quero ter uma conversa séria para todo homem e mulher de negócio. 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E agora vamos fazer uma curtíssima pausa, mas já estaremos de volta com mais música, mais energia, até porque hoje é sábado, ninguém fica para trás. Let's go! Woo! Enquanto terá pausa, beba água, hidrata a garganta para teres mais saúde. Oh yeah! Let's go, let's go!
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0: 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E agora, sem mais delongas, vamos abrir este bloco musical com pedido. A tua voz, a tua emoção, na nossa estação. E agora, segura a minha mão e bora viajar. Au!
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0: La cucaracha, já não pode caminhar porque não sabe fazer a pedido musical. Que isso? Au!
5: Sr. Simão é meu nome.
0: Oi, oi.
5: E gostaria de ouvir a música de Central C e Lil Baby.
0: Qual?
5: Não for Bang. 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
0: Pesado!

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Arriba, ninja e ninja, vida buena é na Free Radio. Estamos aqui a curtir boa música, boa energia na melhor, sim, sim, sintonia. Ai, que delícia! Ai, eu fiquei com uma energia fantástica, brutal. Será que sentiste também? Sentiste a voz de Ricky Martin entrar pelas veias e a sair pelas narinas? Isso mesmo. Ninja e ninja, prepara-te porque vem aí o Bol da Free Radio. Com os melhores hits musicais dos anos 90 e 2000, prepara-te para fazer a viagem das viagens da tua vida, da tua tarde fantástica de sábado. Então, stay tuned on the best radio station que eu volto já já com musications dos anos 90-ations e dos anos 2000-ations. Sentiste uma inglation? English. Enquanto o baú não vai a ninja vai ao baú. Não sai daí que eu volto já já com os clássicos daquele tempo não tão longe e não tão perto. Go!

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2: Atenção, aquele baú de Afri Rádio já chegou. Ninja, ninja, prepara-te para viver a hora mais fixe, mais clássica da tua tarde de hoje, sábado. Então prepara-te porque eu reservei os melhores hits musicais daquele tempo, não tão longe, não tão perto. Eu falo dos anos 90, início do segundo milénio. A hora já era dourada da música para animar a tua tarde fantástica aqui na 106.fm com a companhia da Green Ninja, fazer a cena acontecer. Lembrando que tu podes dar aquele toque de piripiri na nossa programação se mandares aquele pedido musical que mexe com o meu coração. É só dizeres o teu nome, o teu bairro, o título da música e no final LG Life is Good e deixa o resto com a Mana Ninja. E o número é 942-197-106. 942-197-106. E aí, meu cambo e minha camba, tu achas que só podes ouvir a Afri Rádio no teu carro? Isso é impossível, isso é mentira. Tu podes ouvir através do nosso website www.afriradio.co.au ou então através da Zap Canal 512. E agora, sem mais delongas, que comece o programa mais divertido e mais clássico de todos os tempos, o baú da Afri Rádio. Let's go, let's get it. Wow.

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1: Ninja, o teu pedido é da hora. Chuta já que é laqueta e bora fazer a festa na melhor frequência. Let's go!
2: Quem fala é Osvaldo Caluanga, a partir da Maianga, prenda.
1: Vizinho.
2: Gostaria de ouvir a música de Damian Marley com o título Friends.
1: No.
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1: Bora.

0: ouvintes, acabamos de curtir Show Me Love. Ai, meu Deus, que delícia. Robin S. aqui na 106.fm, a dar carga na nossa programação, nossa edição fantástica de sábado, dia 18 de julho de 2026, com aqueles clássicos que nos fazem reviver aquele tempo bom, aquele tempo que usávamos as calças boca de sino, quando pintávamos as sobrancelhas com lápis preto. É isso mesmo. É, até parece que eu fazia isso naquela altura. Eu era só uma criança. E aí, Ninja, Ninja, tá com a era, não tá? Esse é o bolo da Free Radio a arrebentar a nossa tarde fantástica de hoje. E para meter mais lenha na fogueira, vamos ouvir agora mais um pedido musical e continuar a fazer a cena acontecer, porque aqui não se para. Aqui é festa 24 sobre 24 horas. Então, sinta a batida, sinta o próximo pedido aqui na melhor sintonia com a tua mana Green Ninja. Uou!
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1: Boa.
2: Eu gostava de ouvir a música do Coldplay, Yellow.
1: Ai.
2: Muito obrigado, um grande abraço a todos.
1: Oh.

Ai, meu Deus, que delícia, que maravilha. How You Remind Me, aqui de Nickelback, encerrar a nossa fantástica edição de hoje, sábado 18 de julho de 2026, com essa música que arrebentou as paradas musicais naquele tempo. Estamos a falar do ano 2000. E sabias que essa música ele escreveu por causa de um episódio que ele viveu com a namorada? Eles tiveram uma discussão, então ele desceu, o vocalista, né? Ele desceu, foi para o porão, aumentou o amplificador e começou a cantar, a improvisar linhas. E depois, pronto, surgiu este benga. Depois da discussão com a Mazúbia, porque ele não aceitou lavar a loiça. Porque, como assim? Ah, eu não posso lavar a loiça porque eu sou rockstar. Que é isso? Aqui em casa, quem manda sou eu, cara. Então, sobre isso. Ninja, ninja, pronto, eu estou triste porque o baú acabou. Mas às 22 horas terá a reposição da edição de hoje, então nada está 100% perdido. Ainda podemos reviver esta hora, esta classe. Oh, meu Deus, esta edição fantástica. Às 22 horas. E tu podes ouvir através do nosso website www.afriradio.co.au ou então através da Zap Canal 512. E assim poderás reviver este momento clássico da música daquele tempo não tão longe e não tão perto. E na próxima edição poderás ouvir a tua voz se mandares um pedido para nós, um áudio para o 942-197-106. 942-197-106. Calma, calma, não chores, ninjo e ninja. Não cede aí porque volto já já com Top Hit. Ah, pois é, let's go!

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1: E aí, meu bro e minha broa, say my name, a tia da Beyoncé já está de volta com muita energia para curtirmos mais uma música, mais duas músicas, mais três músicas, mais 1 milhão de músicas fantásticas para arrebentar a nossa tarde fantástica de hoje, sábado, 18 de julho de 2026, ao rubro. Isso mesmo, meu cambo e minha camba. Se tu não segues a AfriRádio ainda no Facebook e Instagram, ouve, estás a perder coisa boa, então não percas mais coisas boas na tua vida. Camarão que dorme, a onda leva. Nesse caso, camarão que dorme, não ouve a AfriRádio. Oh, mas tu não és camarão, tu és lagosta. Eu gosto, lagosta, ela gosta, lagosta. Então, bora seguir a AfriRádio. Eu preciso ver a AfriRádio 106.1 FM. No Facebook, Instagram, yeah, vai-te cuidar bastante. Então, melhor que isso, sou na China. E se for na China, ouvindo a AfriRádio e curtindo a nossa página na China. E agora, Ninja Ninja, vamos ouvir mais um pedido musical antes que a minha cabeça fale algo que não tenha nada a ver. Mas o que é impossível, né? Porque ninjas não erram. Até já.
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2: Meu nome é Maria Mulemba, mais conhecida como Marília. Mary. E gostaria de pedir a música Saudades de Chelsea Dinora. 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

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Edição de sábado, 2 horas non-stop, a edição mãe do Mix FM, o seu clube DJ. Programa que vai ao ar desde 2007. De segunda a sábado, aqui na rádio que mais cresce em audiência, Afri Rádio 106.1. 17 às 18 horas, ao sábado 2 horas no stop. Primeira hora é comigo, para quem não me conhece, sou o Mr. Hulk, a.k.a. Márcio Alves. Já começo a gostar quando o pessoal me encontra nas festas assim e chama-me pelo nickname Mr. Hulk, Hulk de iniciante, não Hulk. Até porque não tenho esse corpo para tal. Obrigado a todos que gostam do Mix FM Angola. Obrigado a todos que gostam de Márcio Alves. Já chego com uma dica menos positiva. Temos sempre um convidado ao sábado, mas hoje infelizmente não será possível termos Nicolau Lunda. Mas já está tudo acertado para o próximo sábado. Primeira hora com Márcio Alves. E a segunda hora com Nicolau Lunda. Isso para o próximo sábado, era marcado para este, mas infelizmente não foi possível, ou não será possível. Então pessoal, bora juntos comigo, Mr. Hulk, a.k.a. Márcio Alves, aqui na rádio que mais cresce em audiência, Afri Rádio 106.1. A cultura DJ aqui na Afri Rádio 106.1.

Eu chegamos ao final de mais uma edição do Mix FM, o seu clube DJ, aqui na rádio que mais cresce em audiência, a Free Rádio 106.1. Edição de sábado, 2 horas non-stop. Hoje as 2 horas foram comigo, Mr. Rookie, a.k.a. Márcio Alves. Para o próximo sábado trago o Nicolau Lunda, sem falta. Nicolau Lunda, que era o meu convidado para o dia de hoje. Mas infelizmente não conseguiu aparecer, por motivo de forças maiores. 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

estamos abertos para tal. Já estou a passar um bocado do limite da hora. Como sempre, desejo a todos um bom final de semana, a continuação de um bom final de semana. Paz, amor, saúde e muita boa música. Sempre ligados à rádio que cresce em audiência, Afri Rádio 106.1. Para quem estiver no carro, bom regresso a casa.

Espero que curtam o jogo da manhã. Final do Mundial. Argentina-Espanha. Para quem quiser deixar palpites no 924-24-16-16. Também é válido. Agora eu vou pegar o meu tachinho e vou bazar. Tchau.

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